0: E no Mix Brasil ouvimos o Tunai com a música Free Song, o grande sucesso dele no ano de 84, o pedido foi da Márcia. E depois o Gilmar quis ouvir de 1970 o Nelson Ned com Se as Flores Pudessem Falar.
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Hoje vamos homenagear um dos maiores produtores musicais de todos os tempos. Além de produtor e diretor musical, também foi um compositor. Quem se apresenta é Guto Graçamelo. Augusto César Graçamelo, mais conhecido como Guto Graçamelo, nasceu no Rio de Janeiro em 29 de abril de 1948. Começou a se interessar por música na adolescência, quando recebeu do irmão as primeiras lições para tocar violão. Aos 16 anos, conheceu Mariozinho Rocha, que no futuro também seria um dos grandes produtores musicais. Juntos, eles compuseram uma música chamada Manifesto. Através do irmão Paulo, conseguiram se apresentar num programa na TV Continental do Rio de Janeiro. E para sua surpresa, ficaram sabendo que Elis Regina havia ligado para a emissora para que eles reapresentassem a música, pois ela tinha interesse em gravá-la. Na semana seguinte, Melo voltou ao programa. De repente, entraram no estúdio Elis Regina, Ronaldo Boscoli, MPB4 e uma porção de outros medalhões. Ela queria que essa gente nos conhecesse, recordou Melo, relembrando a importância de Elis para esse começo na sua carreira profissional. Além de tê-lo amadrinhado sem saber, ela também gravou o Manifesto.

Em 1969, quando tinha 21 anos, Melo perdeu o irmão Paulo num trágico acidente de carro. Pouco depois, recebeu em casa uma visita inesperada. Era um empresário mexicano que se apresentou dizendo que tinha uma casa noturna com 4 andares, várias pistas, e ali tocavam grupos de tchecas e chinesas. E ele queria que fôssemos para lá. Quase de um dia para o outro, entramos num avião, eu e meu grupo Vox Populi, e fomos. Ali começou uma temporada de 3 anos pelo México. Uma noite, tocando numa casa de shows na capital do país, eles receberam um convidado especial, o João Gilberto, que estava por lá, ouviu que tinha um grupo brasileiro e foi nos ver. Foi todas as noites nos ver naqueles dias. A gente fazia 3 shows por noite e depois íamos para a casa dele para jogar pingue-pongue e tocar. Devido ao relacionamento de um dos integrantes da banda com a amante do então presidente do México na ocasião, foram obrigados a deixar o país às pressas, pois foram ameaçados de morte. Entraram nos Estados Unidos, mas em vez de retornar ao Brasil, começou uma nova etapa. 1 ano e meio pelos Estados Unidos, tocando à noite, em bailes de carnaval de brasileiros, vivendo outras aventuras, entre elas começaram a tocar com Edu Lobo, que andava por lá e na época era produzido por Sérgio Mendes. A parceria levou Guto Graçamelo a tocar com o Lobo no Japão. Depois de fazer a trilha sonora de um filme americano, não um filmaço, um filme B, como ele brincou, e ter a sorte da produção acabar vista então pelo diretor-geral da Globo, Walter Clark, Melo foi chamado para trabalhar na emissora. Ali começou com trabalhos menores, até que foi convidado por Nelson Motta para produzir a trilha sonora nacional da novela Cavalo de Aço, em 1973. A trilha foi um fracasso, e um dia estava na ilha da edição quando o Boni circulou uma mensagem dizendo que a trilha era uma merda.

Ao ler tal mensagem, Melo ficou ofendido e foi lá na sala dele. Estava possesso, disse um monte de besteira. Bonnie respondeu, quero que você venha trabalhar comigo. Numa ocasião, Bonnie o colocou numa sala com outros medalhões, jogou uma revista Manchete sobre a mesa, começou a folheá-la e descrever um novo programa que havia imaginado. Uma capa com uma mulher bonita ou um fato jornalístico relevante, uma reportagem médica, uma reportagem de costumes, outra sobre um fato cultural relevante, algo de política, tudo junto e misturado. A Guto Graça Mello foi dada a tarefa de viajar a Nova York para ver todos os musicais que pudesse, ao longo de 2 semanas e trazer referências musicais para criar a trilha sonora desse novo programa. Num depoimento, Mello disse, eu estava com aquela função quando, no final do ano de 72, nasceu minha filha. Bonnie me pressionando para entregar a trilha e eu desesperado. Levei o violão para a maternidade. No dia 24 de dezembro, aquele silêncio, peguei o violão com o berço da minha filha ao lado e aquele início saiu direto. E a melodia e tudo. Eu tocando baixinho, só roçando na corda, porque eu tinha que fazer silêncio. E o compasso saía intuitivo, nada planejado. A letra da música ficou a cargo do próprio Bonnie.

Guto passou a ser diretor musical da Globo e fazia muita produção de discos e telenovelas. Muitos dos discos de sucesso foram idealizados por ele, como as trilhas da novela Gabriela, Escalada, Pecado Capital, Saramandaia, Estúpido Cupido, Sinal de Alerta, Coração Alado e muitas outras. Para a novela Gabriela, ele apostou num novo nome para interpretar um dos temas da personagem de Sônia Braga. O cantor Djavan, que gravou Alegre Menina, numa composição de Dorival Caymmi com um poema de Jorge Amado.

Para a novela Anjo Mal, de 1976, ele compôs a música Marido Ideal, juntamente com Renato Correia e Mariozinho Rocha, para a personagem Estela, vivida por Pepita Rodrigues, que embalava as cenas humorísticas e o relacionamento tumultuado de Estela com Getúlio, vivido por Osmar Prado. A interpretação ficou a cargo de Evinha.

Outra composição do trio Renato Correia, Mariozinho Rocha e Guto Graça Mello foi a abertura da novela Marrom Glacê, de 1979, interpretada por Ronaldo Rezedá.

Por fazer a produção dos discos de novela, Guto acabou indo para Som Livre, a gravadora da própria Globo, que tinha na direção João Araújo, pai de Cazuza. Mas Guto já estava cansado de produzir temas para as trilhas nacionais, que era considerada a prima pobre do segmento, visto que as trilhas internacionais sempre tinham uma aceitação muito maior. De tanto insistir, conseguiu que o cast nacional fosse além das trilhas de novelas e explorasse a criação de grandes artistas. Emplacou Rita Lee, Jorge Benjor, Guilherme Arantes, Luiz Melodia e muitos outros. Houve uma reunião com o João em que ele disse: Guto, você está tentando fazer algo com a Som Livre que não é o propósito da gravadora. Nosso propósito é de marketing, é coexistir com todas as gravadoras usando o material delas nas novelas.

0: enorme da Globo para ela. E, a gente, e dentro desse contrato, ela tem que fazer um disco. Aí eu fiz a pergunta que não podia. Ela canta? Ele falou, não sei, eu não faço. O João, para mim, eu não faço a menor ideia. Eu falei, o que você quer que eu faça? Eu quero que você faça um sucesso disso daí. Tá bom, vamos ver. Aí marcaram para ela ir me visitar no escritório. Entrou ela e o Pelé. Aliás, a entrada dela na sala, nessa época, com 18 anos, cara, luz. Sabe quando a pessoa ilumina a sala? Ilumina mesmo, sabe? Luz mesmo. Eu via, sabe, canhões em cima dela, tamanha a coisa toda, e a simpatia, a beleza dela, e o Pelé do lado dela. Eles eram namorados. Entraram os dois. E, ah, e tal, vamos fazer um disco, né? É assim e tal. Xuxa, você canta? Ela falou, canto não. Eu falei, e aí? Ela falou, não sei, disseram que você resolve. Eu? Tá. Então faz o seguinte, tá, faz essa nota aí. Não, cada nota que eu dava, ela não acertou nenhuma. Eu falei, pera um instantinho, eu tenho que ir no banheiro. Fui passado, João, falei assim, João, é impossível. Ele falou, se vire, Guto, dá um jeito. Falei, então tá. Peguei, eu voltei, falei, olha, Xuxa, você vai ter que trabalhar muito comigo. Eu faço o que você quiser fazer. Você mandar eu fazer, eu faço. Falei, então tá bom. Primeira questão, repertório. Ninguém queria dar música para esse disco, mas ninguém. Eu comecei a sair pelas salas da Som Livre, das pessoas, para saber se alguém te conhecia alguma música infantil ou que tivesse esse universo. Aí eu entrei numa sala da nossa, que era na época assessora de imprensa, Aretuza Garibaldi. Falei, Aretuza, você sabe de alguma música infantil? Eu falei, tem uma musiquinha aqui que eu faço para os meus filhos. Sacanagem na hora do lanche. Canta aí pra mim, quem quer pão, quem quer pão, quem quer pão. Falei, peguei na hora a música, falei, me dá essa aí, essa eu quero. E aí, enfim, conseguimos a duras penas montar um repertório, que nunca foi o repertório ideal não, mas tinha, eu já tinha duas a três pontas que dá pra lançar. Eu não podia fazer, Xuxa, canta aí, porra, não existe, ela não conseguia. Eu tive uma namorada na época, Nina Pansevski, hoje em dia é uma das preparadoras vocais do The Voice da Globo. É a pessoa que ensina as pessoas a cantarem. E aí eu peguei essa minha Nina, que era minha namorada na época. Eu falei, Nina, seguinte, você vai trabalhar para mim. Eu vou inventar uma personagem chamada Xuxa. Eu vou te produzir como se você fosse a Xuxa. E vou gravar o que será o disco dela com a sua voz. Todinho. Vou fazer uma cópia legal. E pronto, e você vai esquecer isso pro resto da sua vida, que foi você que fez isso para mim. E peguei a Xuxa, botei no estúdio e comecei a trabalhar com a Xuxa da seguinte maneira. Eu botava o fone dela com a voz da Nina e falei assim, imita essa voz. E a Xuxa nisso, genial, porque ela não ah, tô cansada, não sei, não tinha frescura.
1: Trabalhadora.
0: Não. Né? Trabalhadora mesmo. E aí eu comecei a fazer isso. E aí eu fazia, era 24 canais na época, né? Então eu gravava 23 canais, aliás, não, era 48 canais já. Gravava 47 canais ou 46 canais da voz dela, do jeito que fosse. Pegava aquilo, transformava em um canal, botava aqui. Fui fazendo assim, deu mais ou menos, naquele disco, cada música deu mais ou menos uns 150 canais. E fui fazendo assim. Até que chegou uma hora que o que seria a Xuxa já era visível. E aí eu fiz, Xuxa, agora você se imite, por favor. Imita você mesma, porque é diferente dela imitar uma outra pessoa. Quando você, isso eu já aprendi.
1: Olha que legal,
0: quando
1: cara.
0: Você imita você, as coisas que você faz, mesmo que você canta mal, mas se você conseguir fazer bem feito, ia ser a sua voz, não me pergunte por quê. Eu saquei isso. Você consegue se imitar com perfeição. Gravei com a Xuxa, foi feito isso. E detalhe, aí foi lançado o disco. Foi colocado na rua, aí uma semana depois, nada, botou o anúncio da Globo, não sei o que, ela estreou o programa, e aí, sei lá, vendeu 100 mil discos, 20 dias depois. Aí eu fui lá para o João Araújo, que me botou nessa fria, falei, ó, João, 100 mil discos, meu disco de ouro, e o disco de ouro da Xuxa. Passam mais 15 dias, 250 mil cópias, disco de platina. Passa mais 20 dias, 500 mil discos, duplo platina. Passa mais um tempo, vendeu 750 mil, triplo platina. Andou um pouco mais, 1 milhão de discos, quádruplo platina. Aí bateu 1,5 milhão, 2 milhões de discos.

0: Eram 8 platinas. É um quadro que eu tenho lá em casa, que vai daqui até lá, assim, de disco de platina, um do lado da outra. E eu toda hora entrava na sala do João e falava assim, João, 2 milhões, 8 platinas, manda fazer. Quando eu fiz esse, ele falou assim, ele deu esporro, ele falou assim, Guto, é o último. Ou eu vendo disco,
1: eu faço...
0: ou fico fazendo platina pra você e pra Xuxa. Acabou, é só isso. Eu falei, não, então não, então peraí. Eu tenho uma ideia. 2 milhões e meio, já quando bateu 2 milhões e meio, ele falou assim, 2 milhões e meio de disco, então faz disco de diamante. Faz o seguinte, faz um disco de platina, normal, bota um diamantezinho pra Xuxa, um diamantezinho pra mim, que tu tá ganhando dinheiro, que sua porra aí, bicho, e eu tô aqui ganhando meu salário, sabe? Aí, ele fez. Só que, e eu falei pra Xuxa, além desse disco assim, manda, ou um anel, ou não sei o que, faz um negócio bacana, que vocês estão ganhando dinheiro pra cacete. Aí ele fez, o meu é um traços vagabundo, que ele fez sua vida toda, ele já foi embora, coitado. E o dela não, o dela foi um diamante mesmo, deu uma joia pra ela e tal. E que eu saiba, foi o primeiro disco de diamante que houve, né?

No início dos anos 1990, Guto foi banido do mercado fonográfico depois de uma suposta reunião entre executivos e gravadoras, onde decidiu-se que ele estava fora. Foi trabalhar então com publicidade e trilhas sonoras de filmes. Até que um dia executivos da antiga Polygram o procuraram. Havia fechado um contrato com Maria Bethânia para um disco todo dedicado ao repertório de Erasmo e Roberto Carlos. Mas a cantora havia imposto condições. Guto Graçamelo deveria ser o produtor. E o disco deveria ser gravado longe da gravadora, sem nenhuma interferência dela. O produtor e a intérprete então viajaram a lugares como Londres e Los Angeles e entregaram As Canções Que Você Fez Para Mim, até hoje o álbum mais bem sucedido da carreira dela. Uma volta por cima e tanto. A coisa mudou completamente de figura. Aí já passaram a me ligar dando novas missões.

Durante a pandemia, Guto Graça Mello deu uma grande parada, mas foi convidado por Tadeu Aguiar para fazer dois grandes musicais, aguardando liberação de verba para serem lançados. Em abril de 2026, ele sofreu uma queda e precisou ser internado no Hospital Barra D'Or, na Barra da Tijuca, onde veio a falecer por complicações com essa queda em 5 de maio de 2026, aos 78 anos de idade. Vamos encerrar essa homenagem com mais uma composição dele em parceria com Rita Lee, registrada no álbum da cantora em 1979, Maria Mole.

E agora é o momento da confraternização. Mando um abraço especial hoje para o Rogério do Panamá, a Rosa e o Rogério de Sorocaba, Ediné de São Paulo, o Gilmar de Caxias do Sul, a Laura do Rio, o Sidônia Márcia de Dourado, a Cidinha de Sorocaba, a Doris de São Paulo e o Morse do Rio. Para vocês eu mando agora...

0: E agora é a vez do momento do ouvinte.
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0: Vai atender dois pedidos do Gilmar, um da Edneia, um da Cidinha e um do Rogério.

0: E no momento do ouvinte tivemos The Beatles com Something, do ano de 69, pedido da Edneia. Depois o Gilmar ouviu de 68 Aphrodite Child com Rain and Tears, grande sucesso deles. Christoph Cross cantou para Cidinha de 81 Best That You Can Do, que é o tema de Arthur. Depois o Freddie Davis com Sulak, do ano de 72, outro pedido do Gilmar. E The Platters com Smoke Gets in Your Eyes, do ano de 1958. Esse quem pediu foi o Rogério de Sorocaba. E aqui estamos encerrando o Momentos Eternos 779, agradecendo a atenção de todos e convidando para o próximo programa domingo que vem, a partir das 8h30 da noite. Um grande abraço a todos, fiquem em paz e nós nos veremos no próximo domingo. Até lá!
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2: 22 horas e 3 minutos.
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8: Olá, muito prazer, eu sou o Silva Júnior e o Info News está no ar, edição desta segunda-feira, hoje dia 25 de maio de 2026. A votação do projeto que cria uma linha de crédito especial para produtores rurais afetados por quebras climáticas e conflitos geopolíticos foi adiada na Comissão de Assuntos Econômicos do Senado. O adiamento ocorreu após negociação entre o Ministério da Fazenda e parlamentares para alinhar as regras de acesso e o impacto fiscal da medida, estimada em 817 bilhões de reais ao longo de 13 anos. A expectativa é que o texto retorne à pauta ainda nesta semana. Para construir o acordo, o governo aceitou ampliar as condições de renegociação das dívidas. O prazo para a quitação dos débitos subiu de 6 para até 10 anos nos casos mais graves. E o período de carência foi estendido para 2 anos, desde que haja o pagamento de juros desde o início. A Frente Parlamentar da Agropecuária pressiona pela aprovação antes do próximo Plano Safra. O projeto também prevê a criação de um fundo garantidor, com a participação do poder público, bancos e produtores, para dar segurança ao sistema financeiro e mitigar os riscos da inadimplência no setor. Daqui a pouco, mais informações aqui no Info News. Fique ligado!
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5: Vinte e duas horas e 14 minutos.

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1: Sejam bem-vindos.
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Mas vamos viajar também pelos outros anos. 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

0: E hoje começamos o programa com uma sequência de classe.
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0: Começamos o programa hoje com uma sequência de classes, trazendo o George Strait com Amarillo Boy Morning, do ano de 82. O pedido foi do Sidoni. O Queen cantou para Cidinha, de 86, Who Wants to Live Forever? Milo com My Luck Day, agora de 2026, outro pedido do Sidoni. A Rose quis ouvir de 73 o George Harrison com Give Me Love. E terminamos com o Dr. Hook com Sharing the Night Together, do ano de 79, aproveitando para fazer uma homenagem ao Dennis Le Corrier, o principal vocalista e cofundador da banda Dr. Hook. Ele faleceu no dia 16 de maio de 2026, aos 76 anos, após enfrentar uma longa batalha contra uma doença renal.
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0: E no Mix Brasil ouvimos o Tonight com a música Free Song, o grande sucesso dele no ano de 84, o pedido foi da Márcia. E depois o Gilmar quis ouvir de 1970 o Nelson Ned com Se as Flores Pudessem Falar.
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Hoje vamos homenagear um dos maiores produtores musicais de todos os tempos. Além de produtor e diretor musical, também foi um compositor. Quem se apresenta é Guto Graçamelo. Augusto César Graçamelo, mais conhecido como Guto Graçamelo, nasceu no Rio de Janeiro em 29 de abril de 1948. Começou a se interessar por música na adolescência, quando recebeu do irmão as primeiras lições para tocar violão. Aos 16 anos, conheceu Mariozinho Rocha, que no futuro também seria um dos grandes produtores musicais. Juntos, eles compuseram uma música chamada Manifesto. Através do irmão Paulo, conseguiram se apresentar num programa na TV Continental do Rio de Janeiro. E, para sua surpresa, ficaram sabendo que Elis Regina havia ligado para a emissora para que eles reapresentassem a música, pois ela tinha interesse em gravá-la. Na semana seguinte, Melo voltou ao programa. De repente, entraram no estúdio Elis Regina, Ronaldo Boscoli, MPB4 e uma porção de outros medalhões. Ela queria que essa gente nos conhecesse, recordou Melo, relembrando a importância de Elis para esse começo da sua carreira profissional. Além de tê-lo amadrinhado sem saber, ela também gravou o manifesto.

Em 1969, quando tinha 21 anos, Melo perdeu o irmão Paulo num trágico acidente de carro. Pouco depois, recebeu em casa uma visita inesperada. Era um empresário mexicano que se apresentou dizendo que tinha uma casa noturna com 4 andares, várias pistas, e ali tocavam grupos de tchecas e chinesas. E ele queria que fôssemos para lá. Quase de um dia para o outro, entramos num avião, eu e meu grupo Vox Populi, e fomos. Ali começou uma temporada de 3 anos pelo México. Uma noite, tocando numa casa de shows na capital do país, eles receberam um convidado especial, o João Gilberto, que estava por lá, ouviu que tinha um grupo brasileiro e foi nos ver. Foi todas as noites nos ver naqueles dias. A gente fazia 3 shows por noite e depois íamos para a casa dele para jogar pingue-pongue e tocar. Devido ao relacionamento de um dos integrantes da banda com o amante do então presidente do México na ocasião, foram obrigados a deixar o país às pressas, pois foram ameaçados de morte. Entraram nos Estados Unidos, mas em vez de retornar ao Brasil, começou uma nova etapa. 1 ano e meio pelos Estados Unidos, tocando à noite, em bailes de carnaval de brasileiros, vivendo outras aventuras, entre elas começaram a tocar com Edu Lobo, que andava por lá e na época era produzido por Sérgio Mendes. A parceria levou Guto Grassamelo a tocar com o Lobo no Japão. Depois de fazer a trilha sonora de um filme americano, não um filmaço, um filme B, como ele brincou, e ter a sorte da produção acabar vista então pelo diretor-geral da Globo, Walter Clark, Melo foi chamado para trabalhar na emissora. Ali começou com trabalhos menores, até que foi convidado por Nelson Motta para produzir a trilha sonora nacional da novela Cavalo de Aço, em 1973. A trilha foi um fracasso, e um dia estava na ilha de edição quando o Boni circulou uma mensagem dizendo que a trilha era uma merda.

0: que vai, vai.
1: Ao ler tal mensagem, Melo ficou ofendido e foi lá na sala dele. Estava possesso, disse um monte de besteira. Boni respondeu, quero que você venha trabalhar comigo. Numa ocasião, Boni o colocou numa sala com outros medalhões, jogou uma revista Manchete sobre a mesa, começou a folheá-la e descrever um novo programa que havia imaginado. Uma capa com uma mulher bonita ou um fato jornalístico relevante, uma reportagem médica, uma reportagem de costumes, outra sobre um fato cultural relevante, algo de política, tudo junto e misturado. A Guto Graça Mello foi dada a tarefa de viajar a Nova York para ver todos os musicais que pudesse, ao longo de 2 semanas e trazer referências musicais para criar a trilha sonora desse novo programa. Num depoimento, Mello disse, eu estava com aquela função quando, no final do ano de 72, nasceu minha filha. Boni me pressionando para entregar a trilha e eu desesperado. Levei o violão para a maternidade. No dia 24 de dezembro, aquele silêncio, peguei o violão com o berço da minha filha ao lado e aquele início saiu direto. E a melodia e tudo. Eu tocando baixinho, só roçando na corda, porque eu tinha que fazer silêncio. E o compasso saía intuitivo, nada planejado. A letra da música ficou a cargo do próprio Boni.

Guto passou a ser diretor musical da Globo e fazia muita produção de discos e telenovelas. Muitos dos discos de sucesso foram idealizados por ele, como as trilhas da novela Gabriela, Escalada, Pecado Capital, Saramandaia, Estúpido Cupido, Sinal de Alerta, Coração Alado e muitas outras. Para a novela Gabriela, ele apostou num novo nome para interpretar um dos temas da personagem de Sônia Braga. O cantor Djavan, que gravou Alegre Menina, numa composição de Dorival Caymmi com um poema de Jorge Amado.

Para a novela Anjo Mal, de 1976, ele compôs a música Marido Ideal, juntamente com Renato Correia e Mariozinho Rocha, para a personagem Estela, vivida por Pepita Rodrigues, que embalava as cenas humorísticas e o relacionamento tumultuado de Estela com Getúlio, vivido por Osmar Prado. A interpretação ficou a cargo de Evinha.

Outra composição do trio Renato Correia, Mariozinho Rocha e Guto Graça Mello foi a abertura da novela Marrom Glacê, de 1979, interpretada por Ronaldo Rezedá.

0: Por fazer a produção dos discos de novela, Guto acabou indo para Som Livre, a gravadora da própria Globo, que tinha na direção João Araújo, pai de Cazuza. Mas Guto já estava cansado de produzir temas para as trilhas nacionais, que era considerada a prima pobre do segmento, visto que as trilhas internacionais sempre tinham uma aceitação muito maior. De tanto insistir, conseguiu que o cast nacional fosse além das trilhas de novelas e explorasse a criação de grandes artistas. Emplacou Rita Lee, Jorge Benjor, Guilherme Arantes, Luiz Melodia e muitos outros. Houve uma reunião com o João em que ele disse: Guto, você está tentando fazer algo com a Som Livre que não é o propósito da gravadora. Nosso propósito é de marketing, é coexistir com todas as gravadoras usando o material delas nas novelas da TV Globo. Você virou concorrente e não pode, Guto. Você acaba com o nosso negócio. Mas não durou muito. Em 1985, ele foi chamado pelo João Araújo para produzir uma nova apresentadora infantil que estava estreando na Globo e que precisava gravar um disco. Era a apresentadora Xuxa, e Guto conta como foi essa experiência.
1: Xuxa, era o seguinte: um belo dia, o João Araújo me chama na sala dele e fala: opa, a gente contratou uma menina que era da Manchete, Xuxa, ela é modelo, muito bonita e tal, e tem um projeto enorme da Globo para ela, e dentro desse contrato ela tem que fazer um disco. Aí eu fiz a pergunta que não podia: ela canta? Ele falou: não sei, não faço. O João para mim: eu não faço a menor ideia. Eu falei: o que você quer que eu faça? Eu quero que você faça um sucesso disso daí. Tá bom, vamos ver. Aí marcaram para ela ir me visitar no escritório. Entrou ela e o Pelé. Aliás, a entrada dela na sala, nessa época, com 18 anos, cara, luz. Sabe quando a pessoa ilumina a sala? Ilumina mesmo, sabe? Luz mesmo. Eu via, sabe, canhões em cima dela, tamanha a coisa toda, e a simpatia, a beleza dela. E o Pelé do lado dela. Eles eram namorados. Entraram os dois. E, ah, e tal, então vamos fazer um disco, né? É assim e tal. Xuxa, você canta? Ela falou: canto não. Eu falei: e aí? Ela falou: não sei, disseram que você resolve. Eu? Tá. Então faz o seguinte: tá, faz essa nota aí. Falei: não. Cada nota que eu dava, ela não acertou nenhuma. Eu falei: pera um instantinho, eu tenho que ir no banheiro. Fui passado, João, falei assim: João, é impossível. Ele falou: se vire. Se vire, Guto. Dá um jeito. Falei: então tá. Peguei, eu voltei e falei: olha, Xuxa, você vai ter que trabalhar muito comigo. Eu faço o que você quiser fazer. Você mandar eu fazer, eu faço. Falei: então tá bom. Primeira questão, repertório. Ninguém queria dar música para esse disco, mas ninguém. Eu comecei a sair pelas salas da Som Livre, das pessoas, para saber se alguém te conhecia alguma música infantil ou que tivesse esse universo. Aí entrei numa sala da nossa, que era na época assessora de imprensa, Aretuza Garibaldi. Falei: Aretuza, você sabe de alguma música infantil? Eu falei: tem uma musiquinha aqui que eu faço para os meus filhos. Sacanagem, na hora do lanche. Canta aí para mim. Quem quer pão? Quem quer pão? Quem quer pão? Falei: peguei na hora a música. Falei: me dá essa aí. Essa eu quero. E aí, enfim, conseguimos a duras penas montar um repertório, que nunca foi o repertório ideal, não. Mas tinha, eu já tinha duas a três pontas que dá para lançar. Eu não podia fazer: Xuxa, canta aí, porra. Não existe. Ela não conseguia. Eu tive uma namorada, na época, Nina Pansevski. Nina Pansevski, hoje em dia, é uma das preparadoras vocais do The Voice da Globo. É a pessoa que ensina as pessoas a cantarem. E aí eu peguei essa minha Nina, que era minha namorada na época. Eu falei: Nina, seguinte, você vai trabalhar para mim. Eu vou inventar uma personagem chamada Xuxa. Eu vou te produzir como se você fosse a Xuxa e vou gravar o que será o disco dela com a sua voz. Todinho. Vou fazer uma cópia legal e pronto. E você vai esquecer isso pro resto da sua vida, que foi você que fez isso para mim. E peguei a Xuxa, botei no estúdio e comecei a trabalhar com a Xuxa da seguinte maneira. Eu botava o fone dela com a voz da Nina e falei assim: imita essa voz. E a Xuxa nisso, genial, porque ela não... Ah, tô cansada, não sei, não tinha frescura.
2: Trabalhadora.
1: Não. Trabalhadora mesmo. E aí, eu comecei a fazer isso, e aí eu fazia... Era 24 canais na época, né? Então eu gravava 23 canais, aliás, não, era 48 canais já. gravava 46, 47 canais ou 46 canais da voz dela, do jeito que fosse, pegava aquilo, transformava em um canal, botava aqui. Fui fazendo assim, deu mais ou menos, cada daquele disco, cada música, deu mais ou menos uns 150 canais. E fui fazendo assim. Até que chegou uma hora que o que seria a Xuxa já era visível. E aí eu fiz, Xuxa, agora você se imite, por favor. Imita você mesma, porque é diferente dela de imitar uma outra pessoa. Quando você, isso eu já aprendi.
2: Olha que legal,
1: quando
2: cara.
1: Você imita você, as coisas que você faz, mesmo que você canta mal, mas se você conseguir fazer bem feito, e a ser a sua voz, não me pergunte por quê. Eu saquei isso. Você consegue se imitar com perfeição. Gravei com a Xuxa, foi feito isso. E detalhe, aí foi lançado o disco. Foi colocado na rua. Aí, uma semana depois, nada, botou o anúncio da Globo, não sei o quê, ela estreou o programa. E aí, sei lá, vendeu 100 mil discos. 20 dias depois. Aí eu fui lá para o João Araújo, que me botou essa, nessa fria, e falei, ó, João, 100 mil discos, meu disco de ouro e o disco de ouro da Xuxa. Passa mais 15 dias, 250 mil cópias, disco de platina. Passa mais 20 dias, 500 mil discos, duplo platina. Passa mais um tempo, vendeu 750 mil, triplo platina. Andou um pouco mais, 1 milhão de discos, quádruplo platina. Aí bateu, chegou lá e bateu 1,5 milhão, 2 milhões de discos. Eram 8 platinas. É um quadro que eu tenho na casa que vai daqui até lá, assim, de discos de platina, um do lado do outro. E eu toda hora entrava na sala do João e falava assim, João, 2 milhões, 8 platinas, manda fazer. Quando eu fiz esse, ele deu um esporro, ele falou assim, Guto, é o último. Ou eu vendo disco,
2: eu faço...
1: ou fico fazendo platina pra você e pra Xuxa. Acabou, é só isso. Eu falei, então peraí. Eu tenho uma ideia. 2 milhões e meio, já quando bateu 2 milhões e meio, ele falou assim, 2 milhões e meio de disco, então faz disco de diamante. Faz o seguinte, faz um disco de platina normal, bota um diamantezinho pra Xuxa, um diamantezinho pra mim, que tu tá ganhando dinheiro, que sua porra aí, bicho, e eu tô aqui ganhando meu salário, sabe? Aí ele fez. Só que, e eu falei, e pra Xuxa, além desse disco assim, manda, ou um anel, ou não sei o quê, faz um negócio bacana, que vocês estão ganhando dinheiro pra cacete. Aí ele fez, o meu é uns traços vagabundo que ele fez, sua vida toda, ele já foi embora, coitadinho. E o dela não, o dela foi um diamante mesmo, deu uma joia pra ela e tal. E que eu saiba, foi o primeiro disco de diamante que houve, né?

No início dos anos 1990, Guto foi banido do mercado fonográfico depois de uma suposta reunião entre executivos e gravadoras, onde decidiu-se que ele estava fora. Foi trabalhar então com publicidade e trilhas sonoras de filmes. Até que um dia executivos da antiga Polygram o procuraram. Havia fechado um contrato com Maria Bethânia para um disco todo dedicado ao repertório de Erasmo e Roberto Carlos. Mas a cantora havia imposto condições. Guto Graçamelo deveria ser o produtor e o disco deveria ser gravado longe da gravadora sem nenhuma interferência dela. O produtor e a intérprete então viajaram a lugares como Londres e Los Angeles e entregaram As Canções Que Você Fez Para Mim, até hoje o álbum mais bem sucedido da carreira dela. Uma volta por cima e tanto. A coisa mudou completamente de figura. Aí já passaram a me ligar dando novas missões.

Durante a pandemia, Guto Graça Mello deu uma grande parada, mas foi convidado por Tadeu Aguiar para fazer dois grandes musicais, aguardando liberação de verba para serem lançados. Em abril de 2026, ele sofreu uma queda e precisou ser internado no Hospital Barra D'Or, na Barra da Tijuca, onde veio a falecer por complicações com essa queda em 5 de maio de 2026, aos 78 anos de idade. Vamos encerrar essa homenagem com mais uma composição dele em parceria com Rita Lee, registrada no álbum da cantora em 1979, Maria Mole.

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0: E agora é a vez do momento do ouvinte.
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0: Vai atender dois pedidos do Gilmar, um da Edneia, um da Cidinha e um do Rogério.

0: E no momento do ouvinte tivemos The Beatles com Something, do ano de 69, pedido da Edneia. Depois o Gilmar ouviu de 68 Aphrodite Child com Rain and Tears, grande sucesso deles. Christoph Cross cantou para Cidinha de 81 Best That You Can Do, que é o tema de Arthur. Depois o Freddie Davis com Sulak, do ano de 72, outro pedido do Gilmar. E The Platters com Smoke At In Your Eyes, do ano de 1958. Esse quem pediu foi o Rogério de Sorocaba. E aqui estamos encerrando o Momentos Eternos 779, agradecendo a atenção de todos e convidando para o próximo programa domingo que vem, a partir das 8h30 da noite. Um grande abraço a todos, fiquem em paz e nós nos veremos no próximo domingo. Até lá!
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2: 23 horas e 45 minutos.
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8: Olá, muito prazer, eu sou o Silva Júnior e o Info News está no ar, edição desta segunda-feira, hoje dia 25 de maio de 2026. A votação do projeto que cria uma linha de crédito especial para produtores rurais afetados por quebras climáticas e conflitos geopolíticos foi adiada na Comissão de Assuntos Econômicos do Senado. O adiamento ocorreu após negociação entre o Ministério da Fazenda e parlamentares para alinhar as regras de acesso e o impacto fiscal da medida, estimada em 817 bilhões de reais ao longo de 13 anos. A expectativa é que o texto retorne à pauta ainda nesta semana. Para construir o acordo, o governo aceitou ampliar as condições de renegociação das dívidas. O prazo para a quitação dos débitos subiu de 6 para até 10 anos nos casos mais graves. E o período de carência foi estendido para 2 anos, desde que haja o pagamento de juros desde o início. A Frente Parlamentar da Agropecuária pressiona pela aprovação antes do próximo Plano Safra. O projeto também prevê a criação de um fundo garantidor, com a participação do poder público, bancos e produtores, para dar segurança ao sistema financeiro e mitigar os riscos da inadimplência no setor. Daqui a pouco, mais informações aqui no Info News. Fique ligado!
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5: Vinte e três horas e 56 minutos.

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1: Sejam bem-vindos.
2: Amigos da Super Túnel, recordar faz bem e brilha o som, meu boa noite. Está no ar mais um programa Momentos Eternos. Hoje o programa tem o número 779 e pela Super Túnel é o 17º ano de apresentação.

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Uma ação rápida e emocionante salvou a vida de uma criança no interior de Minas Gerais neste fim de semana. O menor, que estava desacordado após sofrer uma forte convulsão, foi socorrido graças à mobilização conjunta de vizinhos e de uma equipe da Polícia Militar. Os agentes aplicaram manobras de primeiros socorros no local e garantiram o transporte imediato para a unidade de saúde mais próxima. O estado de saúde da criança foi estabilizado e a atitude heróica dos policiais e moradores foi amplamente celebrada pela comunidade.

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Caixa Econômica Federal realizou neste domingo o aguardado sorteio especial da Mega Sena 30 anos, com um prêmio histórico. Duas apostas, uma do Rio de Janeiro e outra de Fortaleza, acertaram as 6 dezenas e vão dividir a bolada, levando mais de 168 milhões de reais cada. Além dos grandes vencedores, a sorte também sorriu para quem chegou perto. 9 apostas do sul de Minas Gerais bateram na trave, acertando 5 números, e cada apostador vai embolsar quase 14 mil reais. O próximo sorteio regular acontece na terça-feira.

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No cenário internacional, a tensão volta a escalar na Guerra do Leste Europeu. A Rússia realizou neste domingo um ataque massivo utilizando mísseis hipersônicos contra a capital ucraniana, Kiev. As autoridades locais confirmaram que o bombardeio deixou vítimas fatais e causou grande destruição na infraestrutura da cidade. O uso de armamento hipersônico reforça a brutalidade da ofensiva, dificultando a interceptação pelas defesas aéreas da Ucrânia.

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Um grave acidente de trabalho marcou o domingo no Paraná. O empresário ficou gravemente ferido após a explosão de um cilindro durante o processo de produção de cerveja artesanal. A força do impacto foi tão grande que a vítima perdeu parte do braço e sofreu um ferimento severo no olho. Equipes de resgate foram acionadas rapidamente para prestar os primeiros socorros e encaminhar o empresário ao hospital.

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A madrugada deste domingo foi violenta na cidade de Santa Cruz das Palmeiras, no interior de São Paulo. Um homem foi morto a tiros após se envolver em uma discussão dentro de um estabelecimento comercial. Testemunhas relataram que o desentendimento escalou rapidamente, culminando nos disparos fatais. O suspeito de cometer o crime fugiu do local antes da chegada da polícia e segue sendo procurado pelas autoridades da região.

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Uma ação rápida e emocionante salvou a vida de uma criança no interior de Minas Gerais neste fim de semana. O menor, que estava desacordado após sofrer uma forte convulsão, foi socorrido graças à mobilização conjunta de vizinhos e de uma equipe da Polícia Militar. Os agentes aplicaram manobras de primeiros socorros no local e garantiram o transporte imediato para a unidade de saúde mais próxima. O estado de saúde da criança foi estabilizado e a atitude heróica dos policiais e moradores foi amplamente celebrada pela comunidade.

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Além dos grandes vencedores, a sorte também sorriu para quem chegou perto. 9 apostas do sul de Minas Gerais bateram na trave, acertando 5 números, e cada apostador vai embolsar quase 14 mil reais. O próximo sorteio regular acontece na terça-feira.

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Um grave acidente envolvendo um ônibus e uma carreta deixou 8 pessoas mortas em Minas Gerais, gerando comoção. A colisão violenta resultou em uma explosão, transformando a rodovia em um cenário de destruição e desespero para os passageiros. Sobreviventes relataram momentos de puro terror durante a batida. Um dos passageiros contou que foi arremessado e escapou por pouco das chamas, já que a carreta atingiu justamente o lado do ônibus onde ele estava sentado. As autoridades seguem investigando as causas da tragédia.

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A Polícia Civil do Rio de Janeiro analisa novas imagens de câmeras de segurança que mostram o exato momento do atropelamento da filha de diplomatas em Ipanema. O vídeo revela a jovem Mariana ao lado da mãe, na calçada, instantes antes de ser violentamente atingida por uma van. A tragédia interrompeu os sonhos da jovem, que havia acabado de chegar à capital fluminense com planos de morar na cidade e iniciar um novo trabalho em uma empresa multinacional. As autoridades buscam agora esclarecer a dinâmica do acidente e a responsabilidade do motorista.

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equipes de resgate correm contra o tempo para salvar 7 pessoas que estão presas há 5 dias em uma caverna na província de Chaisombong, no Laos. O grupo entrou no local para procurar ouro, mas fortes chuvas inundaram a região e bloquearam a única saída disponível. Mergulhadores especializados de outros países se juntaram às operações de busca. As autoridades locais utilizam bombas de sucção para tentar retirar a água, mas ainda não conseguiram estabelecer contato visual ou confirmar se os desaparecidos continuam vivos.

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Uma situação de extrema tensão tomou conta da província de Ituri, na República Democrática do Congo. Moradores locais invadiram um hospital da região para exigir a liberação do corpo de um conhecido líder religioso, que faleceu em decorrência do vírus Ebola. Para conter a multidão revoltada, os militares precisaram intervir e realizaram disparos de advertência. O atual surto da doença, detectado em meados deste mês, já causou mais de 200 mortes no país, acendendo um alerta máximo nas autoridades de saúde internacionais. We'll be right back.

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a Caixa Econômica Federal antecipou a liberação de R$8,5 bilhões para os trabalhadores que optaram pelo saque aniversário do FGTS e foram demitidos sem justa causa entre 2020 e 2025. Os créditos estão sendo realizados automaticamente nas contas bancárias cadastradas no aplicativo do Fundo de Garantia. Quem ainda não possui conta cadastrada poderá realizar o saque nos canais físicos de atendimento, como agências e lotéricas, garantindo um alívio financeiro importante neste início de semana.

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Um grave acidente envolvendo um ônibus e uma carreta deixou 8 pessoas mortas em Minas Gerais, gerando comoção. A colisão violenta resultou em uma explosão, transformando a rodovia em um cenário de destruição e desespero para os passageiros. Sobreviventes relataram momentos de puro terror durante a batida. Um dos passageiros contou que foi arremessado e escapou por pouco das chamas, já que a carreta atingiu justamente o lado do ônibus onde ele estava sentado. As autoridades seguem investigando as causas da tragédia.

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A Polícia Civil do Rio de Janeiro analisa novas imagens de câmeras de segurança que mostram o exato momento do atropelamento da filha de diplomatas em Ipanema. O vídeo revela a jovem Mariana ao lado da mãe, na calçada, instantes antes de ser violentamente atingida por uma van. A tragédia interrompeu os sonhos da jovem, que havia acabado de chegar à capital fluminense com planos de morar na cidade e iniciar um novo trabalho em uma empresa multinacional. As autoridades buscam agora esclarecer a dinâmica do acidente e a responsabilidade do motorista.

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0: equipes de resgate correm contra o tempo para salvar 7 pessoas que estão presas há 5 dias em uma caverna na província de Chai Sombong, no Laos. O grupo entrou no local para procurar ouro, mas fortes chuvas inundaram a região e bloquearam a única saída disponível. Mergulhadores especializados de outros países se juntaram às operações de busca. As autoridades locais utilizam bombas de sucção para tentar retirar a água, mas ainda não conseguiram estabelecer contato visual ou confirmar se os desaparecidos continuam vivos.
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Uma situação de extrema tensão tomou conta da província de Ituri, na República Democrática do Congo. Moradores locais invadiram um hospital da região para exigir a liberação do corpo de um conhecido líder religioso, que faleceu em decorrência do vírus Ebola. Para conter a multidão revoltada, os militares precisaram intervir e realizaram disparos de advertência. O atual surto da doença, detectado em meados deste mês, já causou mais de 200 mortes no país, acendendo um alerta máximo nas autoridades de saúde internacionais. 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

a Caixa Econômica Federal antecipou a liberação de R$8,5 bilhões para os trabalhadores que optaram pelo saque aniversário do FGTS e foram demitidos sem justa causa entre 2020 e 2025. Os créditos estão sendo realizados automaticamente nas contas bancárias cadastradas no aplicativo do Fundo de Garantia. Quem ainda não possui conta cadastrada poderá realizar o saque nos canais físicos de atendimento, como agências e lotéricas, garantindo um alívio financeiro importante neste início de semana.

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0: Um grave acidente envolvendo um ônibus e uma carreta deixou 8 pessoas mortas em Minas Gerais, gerando comoção. A colisão violenta resultou em uma explosão, transformando a rodovia em um cenário de destruição e desespero para os passageiros. Sobreviventes relataram momentos de puro terror durante a batida. Um dos passageiros contou que foi arremessado e escapou por pouco das chamas, já que a carreta atingiu justamente o lado do ônibus onde ele estava sentado. As autoridades seguem investigando as causas da tragédia.
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0: Patrick Dumont. Se lembra que o Patrick, aquela música que ficou tanto na década de 80? 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Se lembra desse sucesso? Eita, vocês que escutam diariamente a web e rádio, aí do meu amigo Adalberto, meus queridos amigos, que prazer falar com vocês. Este amigo de vocês, com muito carinho, que está cumprimentando, e Patrick Dumont. Quem sabe em breve estejamos para ir fazer alguns shows nessa temporada no Nordeste. Olha que coisa bela! Um grande abraço, felicidade! E depois tem outro sucesso: She's a lady, lady, lady, lady, lady, will never be in my heart, even in the end, at the star. Eita, tombo! Um grande abraço, Patrick Dumont. Vocês, amigos ouvintes da Web Radio e do meu amigo Adalberto. Tchau, tchau, boa noite.
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equipes de resgate correm contra o tempo para salvar 7 pessoas que estão presas há 5 dias em uma caverna na província de Chai Sombong, no Laos. O grupo entrou no local para procurar ouro, mas fortes chuvas inundaram a região e bloquearam a única saída disponível. Mergulhadores especializados de outros países se juntaram às operações de busca. As autoridades locais utilizam bombas de sucção para tentar retirar a água, mas ainda não conseguiram estabelecer contato visual ou confirmar se os desaparecidos continuam vivos.

0: 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Você que vai dos anos 70, comece agora a apreciar as canções suaves que fiz naquela época. 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

0: Uma situação de extrema tensão tomou conta da província de Ituri, na República Democrática do Congo. Moradores locais invadiram um hospital da região para exigir a liberação do corpo de um conhecido líder religioso, que faleceu em decorrência do vírus Ebola. Para conter a multidão revoltada, os militares precisaram intervir e realizaram disparos de advertência. O atual surto da doença, detectado em meados deste mês, já causou mais de 200 mortes no país, acendendo um alerta máximo nas autoridades de saúde internacionais.
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a Caixa Econômica Federal antecipou a liberação de R$8,5 bilhões para os trabalhadores que optaram pelo saque aniversário do FGTS e foram demitidos sem justa causa entre 2020 e 2025. Os créditos estão sendo realizados automaticamente nas contas bancárias cadastradas no aplicativo do Fundo de Garantia. Quem ainda não possui conta cadastrada poderá realizar o saque nos canais físicos de atendimento, como agências e lotéricas, garantindo um alívio financeiro importante neste início de semana.

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Um grave acidente envolvendo um ônibus e uma carreta deixou 8 pessoas mortas em Minas Gerais, gerando comoção. A colisão violenta resultou em uma explosão, transformando a rodovia em um cenário de destruição e desespero para os passageiros. Sobreviventes relataram momentos de puro terror durante a batida. Um dos passageiros contou que foi arremessado e escapou por pouco das chamas, já que a carreta atingiu justamente o lado do ônibus onde ele estava sentado. As autoridades seguem investigando as causas da tragédia.

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A Polícia Civil do Rio de Janeiro analisa novas imagens de câmeras de segurança que mostram o exato momento do atropelamento da filha de diplomatas em Ipanema. O vídeo revela a jovem Mariana ao lado da mãe, na calçada, instantes antes de ser violentamente atingida por uma van. A tragédia interrompeu os sonhos da jovem, que havia acabado de chegar à capital fluminense com planos de morar na cidade e iniciar um novo trabalho em uma empresa multinacional. As autoridades buscam agora esclarecer a dinâmica do acidente e a responsabilidade do motorista.

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equipes de resgate correm contra o tempo para salvar 7 pessoas que estão presas há 5 dias em uma caverna na província de Chai Sombong, no Laos. O grupo entrou no local para procurar ouro, mas fortes chuvas inundaram a região e bloquearam a única saída disponível. Mergulhadores especializados de outros países se juntaram às operações de busca. As autoridades locais utilizam bombas de sucção para tentar retirar a água, mas ainda não conseguiram estabelecer contato visual ou confirmar se os desaparecidos continuam vivos.

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0: Uma situação de extrema tensão tomou conta da província de Ituri, na República Democrática do Congo. Moradores locais invadiram um hospital da região para exigir a liberação do corpo de um conhecido líder religioso, que faleceu em decorrência do vírus Ebola. Para conter a multidão revoltada, os militares precisaram intervir e realizaram disparos de advertência. O atual surto da doença, detectado em meados deste mês, já causou mais de 200 mortes no país, acendendo um alerta máximo nas autoridades de saúde internacionais.
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a Caixa Econômica Federal antecipou a liberação de R$8,5 bilhões para os trabalhadores que optaram pelo saque aniversário do FGTS e foram demitidos sem justa causa entre 2020 e 2025. Os créditos estão sendo realizados automaticamente nas contas bancárias cadastradas no aplicativo do Fundo de Garantia. Quem ainda não possui conta cadastrada poderá realizar o saque nos canais físicos de atendimento, como agências e lotéricas, garantindo um alívio financeiro importante neste início de semana.

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Um grave acidente envolvendo um ônibus e uma carreta deixou 8 pessoas mortas em Minas Gerais, gerando comoção. A colisão violenta resultou em uma explosão, transformando a rodovia em um cenário de destruição e desespero para os passageiros. Sobreviventes relataram momentos de puro terror durante a batida. Um dos passageiros contou que foi arremessado e escapou por pouco das chamas, já que a carreta atingiu justamente o lado do ônibus onde ele estava sentado. As autoridades seguem investigando as causas da tragédia.

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A Polícia Civil do Rio de Janeiro analisa novas imagens de câmeras de segurança que mostram o exato momento do atropelamento da filha de diplomatas em Ipanema. O vídeo revela a jovem Mariana ao lado da mãe, na calçada, instantes antes de ser violentamente atingida por uma van. A tragédia interrompeu os sonhos da jovem, que havia acabado de chegar à capital fluminense com planos de morar na cidade e iniciar um novo trabalho em uma empresa multinacional. As autoridades buscam agora esclarecer a dinâmica do acidente e a responsabilidade do motorista.

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0: equipes de resgate correm contra o tempo para salvar 7 pessoas que estão presas há 5 dias em uma caverna na província de Chai Sombom, no Laos. O grupo entrou no local para procurar ouro, mas fortes chuvas inundaram a região e bloquearam a única saída disponível. Mergulhadores especializados de outros países se juntaram às operações de busca. As autoridades locais utilizam bombas de sucção para tentar retirar a água, mas ainda não conseguiram estabelecer contato visual ou confirmar se os desaparecidos continuam vivos.
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Uma situação de extrema tensão tomou conta da província de Ituri, na República Democrática do Congo. Moradores locais invadiram um hospital da região para exigir a liberação do corpo de um conhecido líder religioso, que faleceu em decorrência do vírus Ebola. Para conter a multidão revoltada, os militares precisaram intervir e realizaram disparos de advertência. O atual surto da doença, detectado em meados deste mês, já causou mais de 200 mortes no país, acendendo um alerta máximo nas autoridades de saúde internacionais. 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

0: a Caixa Econômica Federal antecipou a liberação de R$8,5 bilhões para os trabalhadores que optaram pelo saque aniversário do FGTS e foram demitidos sem justa causa entre 2020 e 2025. Os créditos estão sendo realizados automaticamente nas contas bancárias cadastradas no aplicativo do Fundo de Garantia. Quem ainda não possui conta cadastrada poderá realizar o saque nos canais físicos de atendimento, como agências e lotéricas, garantindo um alívio financeiro importante neste início de semana.
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Um grave acidente envolvendo um ônibus e uma carreta deixou 8 pessoas mortas em Minas Gerais, gerando comoção. A colisão violenta resultou em uma explosão, transformando a rodovia em um cenário de destruição e desespero para os passageiros. Sobreviventes relataram momentos de puro terror durante a batida. Um dos passageiros contou que foi arremessado e escapou por pouco das chamas, já que a carreta atingiu justamente o lado do ônibus onde ele estava sentado. As autoridades seguem investigando as causas da tragédia.

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2: Atenção, contribuintes, a entrega da Declaração do Imposto de Renda 2026 e a Declaração Anual do MEI entraram na última semana. O prazo final estipulado pela Receita Federal se encerra nesta sexta-feira, dia 29 de maio, e não haverá prorrogação. Quem é obrigado a declarar e perder a data estará sujeito ao pagamento de multas e restrições no CPF. Especialistas recomendam que os cidadãos não deixem o envio para a última hora, evitando assim possíveis instabilidades no sistema devido ao alto volume de acessos.
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0: Um acidente trágico tirou a vida de uma jovem em São Lourenço da Mata, na região metropolitana do Recife. Ana Carolina Ferreira morreu após cair de uma caminhonete em movimento e ser atingida por um ônibus que vinha logo atrás. Imagens de câmeras de segurança da região registraram o momento exato da fatalidade e testemunhas relataram que a vítima teria se jogado do veículo. A Polícia Civil de Pernambuco isolou a área e já iniciou as investigações para esclarecer as circunstâncias exatas do caso.
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2: Reaproveite a água do segundo enxágue das máquinas de lavar roupa e louça. Logo, utilize para regar as plantas ou lavar quintais. Planeje as lavagens. As máquinas de lavar roupa e louça só devem ser ligadas quando estiverem completamente cheias. Feche a torneira ao escovar os dentes e fazer a barba. Essa atitude pode economizar até 10 litros de água por cada uso.
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2: O desrespeito ao tempo dos clientes pode custar caro para uma agência bancária em Poços de Caldas, Minas Gerais. O PROCON local identificou o descumprimento da lei municipal que estabelece a espera máxima de 15 minutos para atendimento nos caixas. Devido à infração registrada, a instituição financeira está sujeita a uma multa, que pode chegar a R$80 mil. O órgão de defesa do consumidor reforçou que as fiscalizações continuarão rigorosas para garantir que os direitos da população sejam respeitados.
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3: Adote o hábito de usar a vassoura e não a mangueira para limpar a calçada e o quintal da sua casa. A mangueira, ligada por 15 minutos, gasta cerca de 280 litros de água. Adote descargas de caixa acoplada no vaso sanitário. Todas fabricadas a partir de 2001 utilizam 6 litros de água. O vaso sanitário com a válvula e tempo de acionamento de 6 segundos gasta cerca de 15 litros. Quando a válvula está defeituosa, pode chegar a gastar até 30 litros. Outra alternativa é adaptar a válvula de descarga convencional. Já existe um sistema chamado Dual Flush, que tem dois botões de acionamento, um para líquido e outro para descarga de sólidos. Esse produto permite uma economia de cerca de 30% em relação aos modelos convencionais.
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motivou a fazer essa música foram as baleias. Eu sou um homem do mar e as baleias me apaixonam de forma especial. E Erasmo Carlos, porque ama a natureza de forma especial. E me entristece o fato de que as baleias estão morrendo, desaparecendo e enchendo o mar de sangue. E me entristece ainda mais que o progresso é culpado de tudo isso. Mais culpado ainda, o maior depredador que nós conhecemos, o homem.

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2: A Polícia Militar do Distrito Federal prendeu um homem de 60 anos suspeito de sequestrar uma mulher e mantê-la refém. A vítima foi rendida e obrigada a dirigir o próprio carro sob ameaças por cerca de 30 minutos pelas ruas da capital. Em um momento de distração do criminoso, a mulher conseguiu fugir do veículo e pedir ajuda às autoridades locais. O suspeito, identificado como Antônio Erasmo de Oliveira, foi localizado e detido em flagrante com os pertences da vítima, sendo encaminhado para a delegacia.
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0: Atenção, contribuintes! A entrega da Declaração do Imposto de Renda 2026 e a Declaração Anual do MEI entraram na última semana. O prazo final estipulado pela Receita Federal se encerra nesta sexta-feira, dia 29 de maio, e não haverá prorrogação. Quem é obrigado a declarar e perder a data estará sujeito ao pagamento de multas e restrições no CPF. Especialistas recomendam que os cidadãos não deixem o envio para a última hora, evitando assim possíveis instabilidades no sistema devido ao alto volume de acessos.
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2: 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As máquinas de lavar roupa e louça só devem ser ligadas quando estiverem completamente cheias. Feche a torneira ao escovar os dentes e fazer a barba. 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

Desde o começo do mundo que o homem sonha com a paz. Ela está dentro dele mesmo. Ele tem a paz e não sabe. É só fechar os olhos e olhar para dentro de si mesmo.

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dia o ar se encheu de amor e em todo o seu esplendor as vozes cantaram. Seu canto ecoou pelos campos, subiu as montanhas e chegou ao universo. 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Glória a Deus nas alturas e paz na terra aos homens de boa vontade.

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3: Um acidente trágico tirou a vida de uma jovem em São Lourenço da Mata, na região metropolitana do Recife. Ana Carolina Ferreira morreu após cair de uma caminhonete em movimento e ser atingida por um ônibus que vinha logo atrás. Imagens de câmeras de segurança da região registraram o momento exato da fatalidade e testemunhas relataram que a vítima teria se jogado do veículo. A Polícia Civil de Pernambuco isolou a área e já iniciou as investigações para esclarecer as circunstâncias exatas do caso.
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4: Adote o hábito de usar a vassoura e não a mangueira para limpar a calçada e o quintal da sua casa. A mangueira, ligada por 15 minutos, gasta cerca de 280 litros de água. Adote descargas de caixa acoplada no vaso sanitário. Todas fabricadas a partir de 2001 utilizam 6 litros de água. O vaso sanitário com a válvula e tempo de acionamento de 6 segundos gasta cerca de 15 litros. Quando a válvula está defeituosa, pode chegar a gastar até 30 litros. Outra alternativa é adaptar a válvula de descarga convencional. Já existe um sistema chamado Dual Flush, que tem dois botões de acionamento, um para líquido e outro para descarga de sólidos. Esse produto permite uma economia de cerca de 30% em relação aos modelos convencionais.
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0: O desrespeito ao tempo dos clientes pode custar caro para uma agência bancária em Poços de Caldas, Minas Gerais. O PROCON local identificou o descumprimento da lei municipal que estabelece a espera máxima de 15 minutos para atendimento nos caixas. Devido à infração registrada, a instituição financeira está sujeita a uma multa, que pode chegar a R$80 mil. O órgão de defesa do consumidor reforçou que as fiscalizações continuarão rigorosas para garantir que os direitos da população sejam respeitados.
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2: 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Uma ducha rápida em vez de um banho pode economizar até 150 litros. 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
9: Hora do Consumidor, trazendo as dúvidas dos nossos ouvintes por aqui. E a Jéssica de Santarém, no Pará, assinou um serviço, né? Estão cobrando taxas que não foram informadas. E ela pergunta, isso pode? Olha, Jéssica, não pode, viu? O artigo 6º do CDC exige informação clara e prévia. Cobranças escondidas são abusivas, viu? Você pode contestar e pedir devolução dos valores, tá certo? Fica aí a nossa dica para você. Eu sou Kleber Salles e esse foi o nosso A Hora do Consumidor. Um abraço para você, eu volto daqui a pouco.
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10: 15 horas e 32 minutos.

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1: Mais uma edição da Hora do Consumidor aqui nesta terça-feira. E o Carlos de Joinville, em Santa Catarina, comprou um produto e não entregaram no prazo combinado. Ele pergunta se pode cancelar. Pode sim, viu, Carlão? Olha, o prazo faz parte da oferta. Se não for cumprido, você pode cancelar e exigir o dinheiro de volta. O CDC garante esse direito ao consumidor, tá certo? Fica aí a dica para você. Eu sou Kleber Salles e volto com a próxima edição do nosso quadro A Hora do Consumidor amanhã, hein? Grande abraço e até lá.
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2: 15 horas e 58 minutos.

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1: Hora do Consumidor, trazendo as dúvidas dos nossos ouvintes por aqui. E a Jéssica de Santarém, no Pará, assinou um serviço, né? Estão cobrando taxas que não foram informadas. E ela pergunta, isso pode? Olha, Jéssica, não pode, viu? O artigo 6º do CDC exige informação clara e prévia. Cobranças escondidas são abusivas, viu? Você pode contestar e pedir devolução dos valores, tá certo? Fica aí a nossa dica para você. Eu sou Kleber Salles e esse foi o nosso A Hora do Consumidor. Um abraço para você, eu volto daqui a pouco.
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2: 16 horas e 25 minutos.

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6: Mais uma edição da Hora do Consumidor aqui nesta terça-feira. E o Carlos de Joinville, em Santa Catarina, comprou um produto e não entregaram no prazo combinado. Ele pergunta se pode cancelar. Pode sim, viu, Carlão? Olha, o prazo faz parte da oferta. Se não for cumprido, você pode cancelar e exigir o dinheiro de volta. O CDC garante esse direito ao consumidor, tá certo? Fica aí a dica para você. Eu sou Kleber Salles e volto com a próxima edição do nosso quadro A Hora do Consumidor amanhã, hein? Grande abraço e até lá.
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7: 16 horas e 52 minutos.

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1: Hora do Consumidor, trazendo as dúvidas dos nossos ouvintes por aqui. E a Jéssica, de Santarém, no Pará, assinou um serviço, né? Estão cobrando taxas que não foram informadas. E ela pergunta, isso pode? Olha, Jéssica, não pode, viu? O artigo 6º do CDC exige informação clara e prévia. Cobranças escondidas são abusivas, viu? Você pode contestar e pedir devolução dos valores, tá certo? Fica aí a nossa dica para você. Eu sou Kleber Salles e esse foi o nosso A Hora do Consumidor. Um abraço para você, eu volto daqui a pouco.
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2: 17 horas e 17 minutos.
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1: Mais uma edição da Hora do Consumidor aqui nesta terça-feira. E o Carlos de Joinville, em Santa Catarina, comprou um produto e não entregaram no prazo combinado. Ele pergunta se pode cancelar. Pode sim, viu, Carlão? Olha, o prazo faz parte da oferta. Se não for cumprido, você pode cancelar e exigir o dinheiro de volta. O CDC

0: você garante esse direito ao consumidor, tá certo? Fica aí a dica para você. Eu sou Kleber Salles e volto com a próxima edição do nosso quadro A Hora do Consumidor, amanhã, hein? Grande abraço e até lá!
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2: 17 horas e 44 minutos.
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3: Hora do Consumidor, trazendo as dúvidas dos nossos ouvintes por aqui. E a Jéssica de Santarém, no Pará, assinou um serviço, né? Estão cobrando taxas que não foram informadas. E ela pergunta, isso pode? Olha, Jéssica, não pode, viu? O artigo 6º do CDC exige informação clara e prévia. Cobranças escondidas são abusivas, viu? Você pode contestar e pedir devolução dos valores, tá certo? Fica aí a nossa dica para você. Eu sou Kleber Salles e esse foi o nosso A Hora do Consumidor. Um abraço para você, eu volto daqui a pouco.
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4: 18 horas e 12 minutos.

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2: Mais uma edição da Hora do Consumidor aqui nesta terça-feira. E o Carlos de Joinville, em Santa Catarina, comprou um produto e não entregaram no prazo combinado. Ele pergunta se pode cancelar. Pode sim, viu, Carlão? Olha, o prazo faz parte da oferta. Se não for cumprido, você pode cancelar e exigir o dinheiro de volta. O CDC garante esse direito ao consumidor, tá certo? Fica aí a dica para você. Eu sou Kleber Salles e volto com a próxima edição do nosso quadro A Hora do Consumidor amanhã, hein? Grande abraço e até lá.
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3: 18 horas e 38 minutos.

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1: Hora do Consumidor, trazendo as dúvidas dos nossos ouvintes por aqui. E a Jéssica de Santarém, no Pará, assinou um serviço, né? Estão cobrando taxas que não foram informadas. E ela pergunta, isso pode? Olha, Jéssica, não pode, viu? O artigo 6º do CDC exige informação clara e prévia. Cobranças escondidas são abusivas, viu? Você pode contestar e pedir devolução dos valores, tá certo? Fica aí a nossa dica para você. Eu sou Kleber Salles e esse foi o nosso A Hora do Consumidor. Um abraço para você, eu volto daqui a pouco.
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2: 19 horas e 2 minutos.

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7: Mais uma edição da Hora do Consumidor aqui nesta terça-feira. E o Carlos de Joinville, em Santa Catarina, comprou um produto e não entregaram no prazo combinado. Ele pergunta se pode cancelar. Pode sim, viu, Carlão? Olha, o prazo faz parte da oferta. Se não for cumprido, você pode cancelar e exigir o dinheiro de volta. O CDC garante esse direito ao consumidor, tá certo? Fica aí a dica para você. Eu sou Kleber Salles e volto com a próxima edição do nosso quadro A Hora do Consumidor amanhã, hein? Grande abraço e até lá.
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8: 19 horas e 34 minutos.

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1: Hora do Consumidor, trazendo as dúvidas dos nossos ouvintes por aqui. E a Jéssica de Santarém, no Pará, assinou um serviço, né? Estão cobrando taxas que não foram informadas. E ela pergunta, isso pode? Olha, Jéssica, não pode, viu? O artigo 6º do CDC exige informação clara e prévia. Cobranças escondidas são abusivas, viu? Você pode contestar e pedir devolução dos valores, tá certo? Fica aí a nossa dica para você. Eu sou Kleber Salles e esse foi o nosso A Hora do Consumidor. Um abraço para você, eu volto daqui a pouco.
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2: 19 horas e 56 minutos.

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Uma situação de extrema tensão tomou conta da província de Ituri, na República Democrática do Congo. Moradores locais invadiram um hospital da região para exigir a liberação do corpo de um conhecido líder religioso, que faleceu em decorrência do vírus Ebola. Para conter a multidão revoltada, os militares precisaram intervir e realizaram disparos de advertência. O atual surto da doença, detectado em meados deste mês, já causou mais de 200 mortes no país, acendendo um alerta máximo nas autoridades de saúde internacionais.

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a Caixa Econômica Federal antecipou a liberação de R$8,5 bilhões para os trabalhadores que optaram pelo saque aniversário do FGTS e foram demitidos sem justa causa entre 2020 e 2025. Os créditos estão sendo realizados automaticamente nas contas bancárias cadastradas no aplicativo do Fundo de Garantia. Quem ainda não possui conta cadastrada poderá realizar o saque nos canais físicos de atendimento, como agências e lotéricas, garantindo um alívio financeiro importante neste início de semana.

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Um grave acidente envolvendo um ônibus e uma carreta deixou 8 pessoas mortas em Minas Gerais, gerando comoção. A colisão violenta resultou em uma explosão, transformando a rodovia em um cenário de destruição e desespero para os passageiros. Sobreviventes relataram momentos de puro terror durante a batida. Um dos passageiros contou que foi arremessado e escapou por pouco das chamas, já que a carreta atingiu justamente o lado do ônibus onde ele estava sentado. As autoridades seguem investigando as causas da tragédia.

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